Melhor performance instrumental de R&B lá nos anos 70, Silver Convention com Fly, Robin Fly. Agora a gente recorda juntinho Naked Eyes com Always Something There to Remind Me.

0: Yes, I Am, a faixa que rendeu 2 Grammys para Alicia Keys, No One. Em instantes, tem aqui na Saudade Dr. Hook, na maior rádio flashback de todo o Brasil. 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

0: da trilha internacional da novela Pai Herói, Dr. Hook com Sharing the Night Together. 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

0: inspirada na obra literária. Peter Gabriel gravando Mercy Street. Daqui a pouco eu volto pra gente recordar juntinhos uma faixa internacional da trilha sonora da novela Belíssima. 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

0: Kelly Clarkson com Because of You, música que entrou na trilha sonora internacional de Belíssima e que encerra minha programação nesta segunda-feira. Beijo grande da Adriana Lima, te espero amanhã terça aqui na maior rádio flashback de todo o Brasil. Beijo, até amanhã, tchau, tchau.
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Num dia em que todas as pessoas do planeta inteiro resolveram que ninguém ia sair de casa, como que se fosse combinado em todo o planeta. 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
1: Áries. Ordem e estruturação vão lhe trazer bons frutos, ariano. Portas se abrem e oportunidades vão aparecer se a disciplina e o esforço forem empregados.
2: Touro.
1: Sentimentos profundos e ocultos tendem a surgir e abalarem sua paz de espírito. É preciso ter autocontrole, taurino, mas não reprimir o que está sentindo.
2: Gêmeos.
1: Você sente a necessidade de mudar sua rotina e o seu lar, redecorar a casa, jogar coisas velhas fora e também, geminiano, renovar o ambiente. Vai te fazer muito bem.
2: Câncer.
1: Marte, no seu signo, pode te deixar mais irritado, sem causa aparente. Canceriano, a agressividade tende a se expressar de forma indireta e passiva.
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2: Leão. Ciúme e desconfiança podem vir à tona e pôr à prova o seu relacionamento. Leonino, é necessário trabalhar esses sentimentos e aprender a confiar. Virgem. Mercúrio, no seu signo, reforça seu pensamento crítico e analítico. É bom para trabalhos intelectuais, virginiano, mas cuidado com excesso de perfeccionismo.
3: Libra.
2: Sua energia vital está em baixa e isso te deixa desmotivado. Aproveite a presença de Vênus, libriano. Cuide de você e reforce a sua autoestima.
3: Escorpião.
2: Sol e Marte em harmonia indicam um aumento da energia e disposição, além de foco e determinação para você, escorpião, batalhar pelos seus objetivos.

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1: Sagitário. Momento em que oportunidades de sucesso e reconhecimento aparecem. Sagitário, só depende de você aproveitá-las e trabalhar para merecer o sucesso.
2: Capricórnio.
1: Você sente que restrições e limites te paralisam e nada flui. Isso, Capricórnio, pode gerar agressividade e impaciência que precisam ser canalizadas.
2: Aquário.
1: Lua no seu signo ativa emoções e reforça seu desejo por mudanças e renovação. Mas, Aquariano, cuidado com sentimentos obsessivos e destrutivos.
2: Peixes.
1: Exercitar o diálogo nas relações é fundamental. Saber conciliar opiniões e vontades opostas, pisciano, é o pilar de um relacionamento duradouro.
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0: Davi Rangel, um prazer ter você na sintonia. Uma ótima terça-feira para você. Vamos juntos a partir de agora até às 11 da manhã. 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
0: 7:01, hoje 25 de agosto, bom dia Rose de Oliveira. Nesta edição do Conexão, primeira edição, nós vamos falar de segurança em Santos. O Gonzaga lidera as ocorrências criminais na cidade. Tráfico muda de rota. A fiscalização mais rigorosa no Porto de Santos está levando organizações criminosas a buscar outros terminais. Ex-presidente do STF defende que o combate às organizações criminosas seja prioridade nas eleições. IP tenta reforçar a confiança dos consumidores após o caso do detergente bloqueado por suspeita de contaminação. Então já sabe, né? Fique com a gente. Vamos com o nosso Conexão Saudade em sua primeira edição. Voltamos já.
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6: Muito bom dia para você, uma ótima terça-feira. Vamos abrir essa edição trazendo dois destaques aqui da região. Primeiro, o assunto é criminalidade. O Gonzaga foi o bairro de Santos com maior número de ocorrências criminais entre janeiro e junho de 2026. Foram 449 registros no período, segundo dados da Secretaria de Segurança Pública de São Paulo. Os dados reúnem casos como furtos, roubos, lesões corporais e ocorrências relacionadas ao tráfico e também ao transporte de entorpecentes. Na sequência aparecem o Centro, com 382 ocorrências, e o Boqueirão, com 346. E a fiscalização mais rigorosa no Porto de Santos está empurrando rotas do tráfico internacional de drogas para outros portos do país. Os esquemas ligados ao PCC e ao Comando Vermelho movimentam bilhões de reais, usam mergulhadores, funcionários cooptados e contêineres adulterados para driblar a fiscalização. As investigações federais apontam rotas entre portos de todas as regiões costeiras, de Santana, no Amapá, a Itajaí, em Santa Catarina. A nossa conexão continua. Você aí do outro lado e a gente do lado de cá, levando informação e a melhor música. Ouve essa.
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1: 7:12. A campanha eleitoral de 2026 entra em uma fase decisiva. Os candidatos intensificam os debates sobre saúde pública e equilíbrio das contas do governo. A disputa pelo eleitor indeciso deve aumentar nos próximos dias, com novas propagandas e mais embates entre os principais candidatos.
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0: 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Jason Donovan, Kylie Minogue com Especially For You, o ano de 1988. Agora são 7:20. Bom dia.
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0: Atenção motoristas, vamos conferir aqui o sistema Anchieta Imigrantes. Segundo a Ecovias, a Anchieta no sentido São Paulo, quilômetros 19 ao 16 e 13 ao 10, trânsito lento neste momento. A Imigrantes também sentido capital, também trânsito lento do 16 ao 12. Anchieta Imigrantes sentido litoral, por enquanto o trânsito segue normal. O esquema de operação é o 5x5. O rodízio no centro expandido de São Paulo hoje vale para placas final 3 e 4. Nas rodovias Cônego Domênico Rangoni e Padre Manuel da Nóbrega, o trânsito segue normal.
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0: 7:21.
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2: 7h22. A Prefeitura de Santos apertou a fiscalização contra escapamentos adulterados e poluição sonora. Quem for flagrado com descarga livre ou silenciador inoperante pode ter o veículo retido, além de receber multa de R$195,23 e 5 pontos na CNH. O certificado de licenciamento fica bloqueado e o condutor tem 30 dias para apresentar um laudo de vistoria. Agora uma informação de utilidade pública aqui no Conexão. O pequeno Davi, que convive com distrofia muscular de Duchenne, ele precisa de ajuda para continuar o tratamento. A família arrecada recursos para fisioterapia intensiva e compra de medicamentos. As doações podem ser feitas por Pix, anote: 13 988714183. Vou repetir. Para mais informações, código 13 988714183.
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1: A sua companhia faz toda a diferença. Obrigada pela sintonia. Estamos de volta aqui nessa manhã com o Conexão Saudade. E agora a gente fala da Polícia Federal, que apontou indícios de pagamentos feitos por um empresário a Fábio Luiz Lula da Silva, o Lulinha. Segundo a investigação, diálogos analisados pela PF mencionam pagamentos e benefícios para o filho do presidente Lula. Uma lobista também teria solicitado pagamentos ao empresário para bancar despesas de Lulinha. O empresário negou irregularidades. E o ex-presidente do STF, Luiz Roberto Barroso, defendeu que o combate ao crime organizado seja uma prioridade nas eleições. Ele alerta para a conexão entre o crime, a economia formal e a política, e também para o risco de captura das instituições.
0: 7h32. 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

0: W, Look at My Girl.
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4: Atenção motoristas, vamos às travessias litorâneas da região. Segundo o departamento hidroviário, entre Santos e Guarujá agora, 8 balsas estão em operação e o tempo estimado de espera 15 minutos em ambos os lados. A travessia de pedestres entre Santos e Vicente de Carvalho, 3 embarcações fazem o trajeto com o tempo estimado de 12 minutos também em ambos os lados. São Sebastião e Ilhabela tem 5 balsas operando agora de manhã, com 30 minutos o tempo estimado de espera em ambos os lados. E Bertioga, Guarujá, 2 balsas em operação, com tempo estimado de espera em 20 minutos, ambos os sentidos.
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11: Bom dia a todos. Segundo a meteorologia, teremos uma terça-feira com predomínio de céu nublado e com possibilidade de chuva rápida em algumas áreas do litoral paulista. As temperaturas hoje oscilam entre a mínima de 16 e a máxima de 22 graus. O vento vai soprar fraco primeiro de leste e depois de sudeste. E o mar vai ficar agitado em algumas praias da Baixada Santista. É isso aí. Logo mais à tarde eu volto com a previsão para amanhã.
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1: 7:51, Praia Grande vai ganhar uma segunda FATEC. A novidade, né? A nova unidade aí será no bairro Maracanã. Concursos gratuitos e inéditos na Baixada Santista. As aulas devem começar em fevereiro de 2027 e os cursos e as vagas serão divulgados nos próximos dias. Fórmula 1. Lando Norris, ele foi o grande vencedor do GP da Holanda de Fórmula 1. O piloto da McLaren largou na pole, chegou a perder a liderança, mas recuperou a primeira posição e venceu em Zandvoort.

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1: De volta com o Conexão Saudade, que bom saber que você está aí, hein? Agora vamos trazer uma informação do Guarujá, que abriu inscrições para um processo seletivo que vai contratar 25 guarda-vidas temporários para atuar nas praias do município. As inscrições podem ser feitas até 13 de setembro e não há cobrança de taxa. A remuneração é de R$ 2.824,20, já com adicional de insalubridade. O contrato terá vigência de 7 de outubro até 7 de junho de 2027 e a seleção é coordenada pela Secretaria de Defesa e Convivência Social. Lembra daquela crise vivida pela IP? Pois é, a Química Amparo, dona da IP, agradeceu aos clientes que continuaram fiéis à marca após o caso do detergente bloqueado por suspeita de contaminação. A empresa afirmou que nenhum produto contaminado foi comercializado e que a ação da Anvisa foi preventiva. Segundo a companhia, a Anvisa atestou a segurança sanitária e autorizou novamente a fabricação, venda e consumo dos lotes que haviam sido bloqueados.
0: 8:02. 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

0: Saudade FM, quem ouve lembra. Luke Combs, Fast Car. Agora são 8:10.
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0: Vamos ao trânsito na cidade de Santos. Segundo o Waze, existem vários pontos de complicação agora de manhã, viu? Você que chega a Santos pela Anchieta e acessa a Avenida Martins Fontes, vai encontrar o trânsito travado agora de manhã devido ao alto fluxo de veículos. Na chegada a Santos ali pela divisa, na praia, ali com José Menino, desde São Vicente, chegando até aqui o Gonzaga, na Avenida na Costa, trânsito complicadíssimo nesta manhã, tá? O Canaum, ou seja, Pinheiro Machado, também sentido centro, passando ali Joaquim Távora, Rangel Pestana, também o trânsito tá carregado agora de manhã. A Carvalho de Mendonça, entre Canaum até Ana Costa, também com trânsito lento. Você que circula pela Francisco Glicério, desde o Canaum até chegar a Senador Feijó, também vai encontrar complicações pelo caminho. Lá no centro de Santos, na João Pessoa, também trânsito complicado agora de manhã, devido, é claro, ao grande número de veículos e também ao tempo aí, né? Pistas escorregadias. A Conselheiro Nébias também com trânsito intenso em quase toda a sua extensão.
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1: 8:20, a vacinação contra o sarampo continua em São Paulo. A imunização foi ampliada para pessoas de 6 meses a 59 anos e a campanha segue até 1º de setembro. A capital já ultrapassou 1 milhão de doses contra o sarampo aplicadas desde o início da campanha. Eleições 2026. Segundo o Datafolha, 56% dos eleitores dizem que votariam mesmo se o voto não fosse obrigatório. O índice é maior entre homens, eleitores mais velhos, mais instruídos e com maior renda. Entre os eleitores de Lula, 65% votariam. Entre os de Flávio Bolsonaro, 62%. O percentual é superior ao registrado em pesquisas de 2014 e 2015.
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0: maior rádio flashback do Brasil, Saudade FM, Alejandro Santos, Coração Partido. Agora 8:30, bom dia.
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0: Atenção motoristas, vamos ao sistema Anchieta Imigrantes. Segundo a Ecovias, a Anchieta sentido litoral agora está com operação comboio do quilômetro 31 ao 40. Ainda na Anchieta, só que no sentido capital, quilômetros 13 ao 10 e 19 ao 16, alto fluxo de veículos, o trânsito complicado neste momento. Na Imigrantes, sentido São Paulo, quilômetro 18 ao 14, o mesmo problema, o trânsito complicado devido ao alto fluxo de veículos. Já na Imigrantes, sentido litoral, por enquanto, tudo normal. O esquema de operação é o 5x5. O rodízio no Centro Expandido de São Paulo hoje vale para placas final 3 e 4. Nas rodovias Cônego Domênico Rangoni e Padre Manuel da Nóbrega, o trânsito segue normal. Vamos às travessias litorâneas da região. Segundo o Departamento Hidroviário, agora entre Santos e Guarujá, 8 balsas estão em operação. Tempo estimado de espera 15 minutos em ambos os lados. Travessia de pedestres entre Santos e Vicente de Carvalho, 3 embarcações fazem o trajeto. Tempo estimado de espera 12 minutos ambos os lados. São Sebastião e Ilhabela agora tem 5 balsas em operação e por lá o tempo estimado de espera 30 minutos ambos os sentidos. Bertioga Guarujá, 2 balsas em operação com tempo estimado de 20 minutos também em ambos os sentidos.
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4: Tim Maia.

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1: E na última semana, um assunto que chamou a atenção nas redes foi a notícia delicada para quem acompanha o trabalho do Lito Souza, do canal Aviões e Música. O influenciador foi diagnosticado com a doença de Creutzfeldt-Jakob, uma condição rara e sem cura. A informação foi divulgada pela esposa dele, Mila, num vídeo publicado na sexta-feira. A doença é uma condição neurodegenerativa, rara, progressiva e sem cura, que pode provocar demência, perda de memória, tremores e outros sintomas neurológicos. E uma imagem que chamou bastante atenção na internet e que chega a emocionar Marisa Monte, Ney Matogrosso, fazendo a soltura de dois bichos preguiça. O cantor Ney Matogrosso tem um sítio, né, que agora é considerado uma reserva. E o Ney tem uma ligação fortíssima com a natureza, né? É sabido. Agora ele vai receber a medalha Tiradentes, a maior honraria da Assembleia Legislativa do Rio de Janeiro. A homenagem será realizada no dia 31 de agosto e reconhece a trajetória artística, cultural do cantor, a sua grande contribuição para a música brasileira, mas também a sua atuação em defesa do meio ambiente e da biodiversidade.
2: Agora 8h42.
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0: Na Saudade, Gilberto Gil, Eu Só Quero Um Xodó.
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3: 9 horas em ponto, temperatura na marca dos 19 graus. E assim a gente chega ao fim de mais uma edição do Conexão Saudade. E esses foram alguns dos destaques no noticiário de hoje. A gente falou sobre a segurança em Santos, também da fiscalização do Porto de Santos, que está mudando as rotas do tráfico internacional de drogas. No cenário político, destacamos a fala do ex-presidente do STF, Luiz Roberto Barroso, que fez um alerta defendendo o combate ao crime organizado. Informação, serviço e os assuntos do dia a dia. Próxima edição do Conexão Saudade, às 5 da tarde. Até lá.
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2: 8:59.
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0: Tina de Luca, Tolentino Filgueiras 80.
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0: 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Spend the Ballet, Only When You Live. Também ouvimos Titãs Toda Cor. Agora são 10:03, bom dia.
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0: O salário mínimo deve subir para R$ 1.741 em 2027. A previsão estará no orçamento que o governo vai enviar ao Congresso. Olha, o valor representa um aumento de R$ 120,00, com reajuste de 7,4% e ganho real de 2,4%. A Polícia Militar de São Paulo abriu 928 procedimentos para apurar possíveis irregularidades no uso de câmeras corporais no primeiro semestre de 2026. O número é 208% maior que o registrado no semestre anterior, quando foram abertos 301 procedimentos. Os dados estão em relatório da Secretaria da Segurança Pública.
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3: 10:06, bom dia.
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0: 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Lulu Santos, Tempos Modernos. Também Donna Summer, Breakaway.
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0: Saudade FM, quem ouve lembra? The Weeknd, Save Your Tears. Também ouvimos Kid Abelha, Lágrimas e Chuva.
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0: Os Estados Unidos não descartam o uso de força militar contra o Irã. A afirmação é do secretário de defesa Pete Hegseth, mesmo com a nova ofensiva econômica de Washington contra Teherã. Os Estados Unidos ampliaram as sanções para tentar sufocar a economia iraniana e isolar o país. Santos abre nesta quarta-feira 560 vagas para a terceira etapa do Campeonato Santista de Pedestrianismo. A prova será no dia 13 de setembro na Ponta da Praia. As inscrições vão até sexta-feira ou até o fim das vagas. São 10h56, eu, Davi Rangel, volto amanhã às 7 da manhã.

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1: Bom dia, terça-feira, para você que sintoniza as ZYM 717, 99,7 MHz na Baixada Santista. Eu sou Raíssa Abreu, vamos juntos até às 15 com os clássicos nacionais e internacionais. 11 horas em ponto, bom dia. 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E na próxima hora você ouve...
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0: Fechando a nossa primeira sequência musical dessa manhã com sucesso de 79, Earth in the Fire, September. Tá quase aí setembro, hein? E antes a gente curtiu o sucesso Vamos Fugir, canção composta por Gilberto Gil e Liminha, que foi lançada em 84 e regravada com um sucesso enorme que virou, né, pela banda Skank em 2005. Teve também a diva Beyoncé Irreplaceable, saudades só as melhores. Agora 11h28, bom dia pra você. Agora na região de Santos, termômetros marcando 20 graus. Nublado, chuvinha e frio, hein? Se for sair de casa, não esquece o guarda-chuva. 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

Saudade FM, quem ouve lembra. E agora, a banda Roupa Nova com a dupla Ana Vitória cantam Corações Psicodélicos, sucesso de 2023 pra você.

0: A eterna rainha do rock brasileiro, Rita Lee, Erva Venenosa. Anita Baker, Sweet Love.
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0: E quem pretende disputar uma vaga no vestibular das FATECs tem até 11 de setembro para pedir isenção ou redução de 50% da taxa. A isenção vale para quem concluir ou vai concluir o ensino médio em 2026 e tem renda familiar de até 2 salários mínimos. E as apreensões de drogas no Porto de Santos estão forçando o crime organizado a mudar as rotas do tráfico internacional. A inteligência policial aponta migração para portos menores do Nordeste e do Sul do país. As autoridades já redirecionam equipes e recursos e vão reforçar a fiscalização em terminais privados.
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0: Agora 12:03, boa tarde.
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0: Lobão, essa noite não, as life if I let you go. Alice Cooper, I never cry. 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Meio de 27.
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0: Gypsy Kings, Jobi Jobá, Os Paralamas do Sucesso, Lanterna dos Afogados. Na Saudade FM, 1 em ponto. Boa tarde.
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0: O Discord recorreu contra o bloqueio de transmissões em vídeo determinado pela Autoridade Nacional de Proteção de Dados. A plataforma questiona a competência legal do órgão para suspender os serviços e propõe um plano de conformidade. O regulador exige, antes da liberação, garantias de proteção para crianças e adolescentes. E a Receita Federal liberou a consulta ao 4º e último lote regular de restituição do Imposto de Renda de 2026. São 521.935 restituições, que somam R$1.238.000. O pagamento será feito em 31 de agosto. A consulta está disponível no site da Receita Federal.
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0: Fechando essa sequência com a famosa dupla britânica de pop rock formada em 81, Tears for Fears, Advice for the Young at Heart. E antes, a cantora australiana Natalie Imbruglia, um dos maiores sucessos do pop rock dos anos 90, Torn. Na saudade, 1h30, muito boa tarde, obrigada pela sua boa companhia. Seguimos juntos.
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4: 1h32.
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0: O inesquecível Tim Maia com Hell Confesso. E antes a gente ouviu a banda britânica de pop new wave The Corgs, formada em 78 com sucesso Everybody Got to Learn Sometime. Faltando agora 2 minutinhos para as 2 da tarde.
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0: E o governo Trump prepara o cancelamento de autorizações de entrada concedidas nos últimos 10 anos a alguns.

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Dorival Caymmi, João Gilberto e Caetano Veloso.

0: Gilberto Gil, aquele abraço. Sucesso de 69 para você. 2h27, boa tarde. E a SOS Vida Pet Litoral está promovendo um bazar solidário, brechó e campanha do agasalho para ajudar a manter o trabalho da entidade. A ação acontece no Centro de Compras Miramar, na Rua Doutor Epitácio Pessoa, número 62, loja 30, no bairro do Boqueirão, em Santos. O atendimento é às terças e quintas-feiras, das 10 da manhã às 6 da tarde, e aos sábados, das 10 da manhã às 5 da tarde. A população também pode doar roupas, cobertores, mantas, caminhas e acessórios para pets. Vamos ajudar?
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2: 2h29.
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0: Fechando meu horário com Inexcess, By My Side, Saudade FM, os clássicos nacionais e internacionais pra você. Faltando 6 para as 3.
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0: E o presidente da Colômbia, Abelardo de la Espriella, ordenou operações para identificar e deportar migrantes em situação irregular. A prioridade será para estrangeiros envolvidos em crimes e depois para quem não estiver com a documentação regularizada. As ações começam ainda nesta semana. E Regina Duarte está de volta aos palcos. A atriz que completa 80 anos em fevereiro de 2027 e celebra 60 anos de carreira, divide a cena com a filha Gabriela Duarte na comédia A Filha da... A estreia é nesta quinta-feira no Teatro BDO Jaraguá, em São Paulo. Eu sou Raíssa Abreu, tô indo embora, mas amanhã, quarta-feira, eu te espero a partir das 11 com o melhor da música. Thiago Ferraz te faz companhia na maior rádio flashback do Brasil. Até amanhã.
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17: Faltando agora 1 minuto para as 3, ótima tarde para você. 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Esta é a Saudade FM. Eu sou o Thiago Ferraz. A partir de agora, vamos juntos ao vivo na sua terça-feira, até às 8 horas da noite.
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0: I'm Your Boogeyman. Voltamos a 77 aqui na Saudade. KC Sunshine Band. Ainda Sunday Morning com Maroon 5, a Nacional do Claudio Zoli. Cada um, cada um. Uma excelente tarde aí de terça-feira pra você que ouve a maior rádio flashback do Brasil. Na volta do break tem mais flashback pra você. 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
3: 3:32.
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0: tarde, boa tarde pra você. Agora 4:03. Esse é Mr. Mister com Broken Wings. Voltamos a 1985. A Nacional de Sandra de Sá e os Olhos Coloridos. Faltando agora, aliás, 4:03. Daqui a pouquinho tem pra você o nosso Conexão Saudade. Mas antes tem informação.
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0: Às 4:03, a Polícia Federal investiga repasses financeiros e pagamentos suspeitos ligados à Lulinha. Os agentes apuram se os valores têm relação com contratos públicos ou possíveis favorecimentos. A defesa nega as acusações e afirma que as atividades são legais. O caso corre sob segredo de justiça. E atenção para quem usa a linha 8 em Cubatão. O itinerário da Cota 200 para o Cruzeiro foi alterado. Após a rodovia Anchieta, os ônibus seguem pela Avenida Giusfredi Santini, Avenida Henry Borden, Rua Tamoio e também Avenida Joaquim Miguel Couto. O sentido contrário não teve mudança. Agora 4:04, uma boa tarde para você.
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0: 4:06, boa tarde.
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0: 4h34 na saudade, ótima tarde pra você. Level 14-2 com Running the Family aqui na Saudade FM. Titãs, isso na maior rádio flashback do Brasil. Você que nos ouve no FM 99,7 aqui na Baixada, você em todo o Brasil e o mundo através da internet, através da Alexa, a gente agradece a sua conexão. Já já, 5 da tarde, tem Conexão Saudade, segunda edição pra você. E depois o intervalo tem Chicago, fica na sintonia.
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0: vocais de Renato Russo aqui na Saudade FM, na rádio que te faz recordar. Legião Urbana, Giz. Ainda Whitesnake com Is This Love. Voltamos a 1987.
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0: Ótima tarde para você, ouvinte da Saudade. Boa tarde a nossa jornalista Rose de Oliveira. Estes são alguns destaques desta edição. Estados Unidos impõe tarifas de 50% e Canadá anuncia retaliação. Brasil e Estados Unidos retomam nesta semana as negociações sobre tarifas. São Paulo aplica mais de 268 mil doses de vacina no dia D de multivacinação. A partir de agora, informação, serviço, notícia e, claro, muita música. O Conexão Saudade está no ar. 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
3: Obrigada pela sintonia, você faz parte dessa conexão, a gente segue juntos agora, dessa vez trazendo um destaque internacional. O presidente dos Estados Unidos, Donald Trump, elevou neste domingo o tom contra o Canadá após o fracasso das negociações comerciais entre os dois países. No sábado, os Estados Unidos anunciaram tarifas de 50% sobre produtos importados do Canadá. Em resposta, o primeiro-ministro canadense Mark Carney anunciou tarifas de retaliação sobre produtos americanos a partir de 8 de setembro. São Paulo aplicou mais de 268 mil doses de vacinas no dia D da multivacinação. Foram 222.601 doses contra sarampo e outras 46.111 de diferentes imunizantes. Os dados, ainda parciais, foram divulgados pela Secretaria Municipal da Saúde. Agora tem mais música aqui no Conexão Saudade.
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1: 5:13. São Paulo confirmou os dois primeiros casos de febre do Nilo Ocidental. As ocorrências foram registradas em Ribeirão Preto e São José do Rio Preto. Uma mulher de 34 anos já está curada e uma jovem de 18 segue internada. Em Santa Catarina, uma mulher de 77 anos morreu por causa da doença. E Dolly Parton, uma das maiores lendas da música country, morreu nesta terça, aos 80 anos. A morte, ela foi confirmada pela família da cantora. Dona de sucessos como 9to5 e I Will Always Love You, Dolly Parton vendeu mais de 100 milhões de discos e ganhou 11 prêmios Grammy. Ela deixa um legado de quase 6 décadas na música, no cinema e também na filantropia. Agora 5:15.
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0: 5h20 na saudade, The Weeknd.
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0: As informações das estradas, as informações de acordo com o ex Ecovias Imigrantes, neste final de dia, Anchieta sentido litoral na operação comboio, trânsito lento dos quilômetros 31 ao 40. Nos demais trechos, no momento, trânsito normal. 5h21.
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9: E fechado há mais de um ano para reforma, o aquário na Ponta da Praia deve ser reaberto nas férias de verão, em dezembro, segundo a Prefeitura. As obras nas passarelas, que são uma das principais etapas da reforma, estão na reta final, de acordo com o secretário de Meio Ambiente, Desenvolvimento Urbano e Sustentabilidade, Glaucus Farinello. E começou hoje o pagamento dos benefícios do INSS referentes ao mês de agosto. Nesta primeira etapa, recebem os aposentados e pensionistas que ganham até um salário mínimo e têm final 1 no número do benefício. Para quem ganha acima do piso, os pagamentos começam em 1º de setembro. 5h24.
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1: Quem quer ficar bem informado, ouvindo também a melhor programação, já sabe. Fica aqui no Conexão Saudade. Agora a gente fala de uma mudança para micro e pequenas empresas do Simples Nacional. Uma nova decisão tributária que acontece ainda em 2026. Entre 1º e 30 de setembro, elas poderão escolher como recolher o IBS, o Imposto sobre Bens e Serviços, e a CBS, Contribuição sobre Bens e Serviços, no primeiro semestre de 2027. Os dois novos tributos foram criados pela reforma tributária. Quem é do Simples Nacional precisa ficar atento ao prazo e às novas regras. E desde ontem, o aplicativo da CNH do Brasil passou a avisar os motoristas sobre passagens e tarifas em pedágios eletrônicos, os chamados Free Flow. Com a nova função, será possível consultar registros em rodovias federais e estaduais que utilizam o sistema. O motorista também poderá acessar pelo aplicativo o canal indicado para fazer o pagamento da tarifa.
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0: Faltando agora 20 minutos para 6 aqui na Saudade. Esse é Rupert Holmes.
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0: As informações agora das travessias litorâneas para você, ouvinte do Conexão Saudade, segunda edição. As informações do site da CEMIL, da Secretaria de Meio Ambiente, Infraestrutura e Logística. Travessia Santos Guarujá, no momento, com 8 balsas. Tempo de espera em Santos chega a 50 minutos, no Guarujá, 30. Travessia Guarujá Bertioga, 2 balsas, tempo de espera de 20 minutos. Travessia de pedestres, Santos Vicente de Carvalho, 3 embarcações, tempo de espera 12 minutos. No litoral norte, São Sebastião e Ilhabela, 7 balsas e o tempo de espera é de meia hora. 5h41.
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2: Boa tarde a todos. Segundo a meteorologia, teremos uma quarta-feira com predomínio de céu nublado em várias áreas do litoral paulista. Ainda pode chover fraco e rápido em alguns locais. As temperaturas amanhã vão oscilar entre a mínima de 17 e a máxima de 23 graus. O vento vai soprar fraco de sudeste e o mar vai ficar agitado em várias praias da Baixada Santista. Por hora é só. Amanhã pela manhã eu tô de volta.
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1: E atenção, corredores, Santos abre nesta quarta 560 vagas para a terceira etapa do Campeonato Santista de Pedestrianismo. A prova será no dia 13 de setembro na Ponta da Praia. As inscrições vão até sexta-feira ou até o fim das vagas. E o salário mínimo deve subir para R$ 1.741 em 2027. A previsão estará no orçamento que o governo vai enviar ao Congresso. O valor representa um aumento de R$ 120,00, com reajuste de 7,4% e ganho real de 2,4%. 5,53.
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1: Esse é o Conexão Saudade, sempre pertinho de quem tá na nossa sintonia. O vestibular Unesp 2027 já recebe pedidos de isenção ou redução de 50% da taxa. O prazo vai até domingo, dia 30 de agosto, pelo site da Vunesp. O exame oferece 5.850 vagas em 24 cidades paulistas. As inscrições começam em 4 de setembro. Atenção, aposentados e pensionistas do INSS que já têm a biometria facial cadastrada voltaram a poder contratar empréstimos consignados. A autorização pode ser feita pelo aplicativo Meu INSS com acesso por dados bancários. Depois da autorização, o banco que receber o contrato terá até 20 dias para confirmar a transferência. Se não houver confirmação nesse prazo, a operação será cancelada. Tem mais música agora no Conexão Saudade.
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0: Na saudade, agora 6h11, Rod Stewart.
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0: As informações do trânsito local para você que ouve a Saudade FM em Santos. De acordo com o Waze, algumas vias com trânsito intenso nesse final de terça-feira. De acordo com o Waze, o motorista encontra trânsito parado no Canaã em Santos, Avenida Senador Pinheiro Machado. A mesma situação na Avenida Doutor Moura Ribeiro, próximo ao pé do Morro da Nova Sintra. A mesma situação na Rua Godofredo Fraga, no bairro do Marapé, em Santos. De acordo com a última atualização, algumas vias também com trânsito carregados. Avenida Francisco Glicério, próximo ao centro de Santos, Rua da Constituição e Avenida Valdemar Leão, para você que está na pista de quem vem do centro, né? Passou o túnel, trânsito bem carregado nesse momento. Pela Orla da Praia, a partir da Praia do Gonzaga em direção a São Vicente, Avenida Presidente Wilson com trânsito parado também. 6h12.
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0: 6h13.
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1: 6h22 e a Receita Federal liberou a consulta ao quarto e último lote regular de restituição do Imposto de Renda de 2026. O pagamento será feito em 31 de agosto. A consulta está disponível no site da Receita Federal. Futebol. Robinho Júnior viajou à Itália para resolver documentos e pode deixar o Santos rumo à Europa. Genoa, Sevilha ou Rayo Vallecano já sondam o atacante, mas ainda não há proposta oficial. O Santos aceita um empréstimo com compra obrigatória ou uma venda por pelo menos 10 milhões de euros. 6h23.
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0: A saudade agora 6:30, os Paralamas do Sucesso.
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0: Mais uma vez as informações do trânsito local para você ouvinte do Conexão Saudade, as travessias litorâneas, as informações do site da CEMIL. Travessia Santos-Guarujá no momento com 8 balsas, tempo de espera em Santos 40 minutos, no Guarujá 30 minutos. Travessia Guarujá-Bertioga, 2 balsas, tempo de espera 20 minutos. Travessia de pedestre Santos-Vicente de Carvalho, 3 embarcações, com tempo de espera 12 minutos. No litoral norte, São Sebastião-Ilhabela, 7 balsas, e o tempo de espera é de 30 minutos. 6:30, as estradas, de acordo com a última atualização do ex-Ecovias Imigrantes, a operação comboio já foi encerrada, portanto, em todos os trechos do sistema, trânsito normal. Boa viagem para você.
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1: E o nosso destaque agora é para a vacinação contra o sarampo, que continua nos postos de saúde. A imunização foi ampliada para pessoas de 6 meses a 59 anos, independentemente do histórico vacinal. A estratégia faz parte da campanha de multivacinação, que segue até 1º de setembro. Brasil e Estados Unidos devem retomar nesta semana as negociações sobre as tarifas que podem chegar a 37,5% sobre os produtos brasileiros. O ministro do Desenvolvimento, Márcio Elias Rosa, e o representante comercial dos Estados Unidos, Jamison Greer, devem participar das tratativas. A data exata da reunião ainda será definida.
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0: Na Saudade, faltando agora 10 minutos para 7, Billy Idol.
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4: Boa noite. Noite 6h52.
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4: Faltando agora 7 minutos para 7, temperatura na marca dos 20 graus. E estes foram alguns destaques desta edição. Trump sobe o tom contra o Canadá. Brasil e Estados Unidos retomam nesta semana as negociações sobre tarifas. Aplicativo da CNH do Brasil agora avisa sobre cobranças e passagens em pedágios Free Flow. São Paulo aplica mais de 268 mil doses de vacinas no dia D da multivacinação. Amanhã, às 7 horas da manhã, temos uma nova edição do Conexão para você. Continue aqui na Saudade, a sua companhia em todos os momentos. Até a próxima. Para você, uma excelente noite. A Rose volta amanhã também, às 7 horas da manhã, junto com o Davi Rangel. Ótima noite para você.
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4: Boa noite, Simple Red.

7h21 na saudade, ótima noite pra você. Essa é Rita Lee, Bem Me Quer. Voltamos a 1980. Ainda Backstreet Boys, I Want It That Way. Aqui na Saudade FM, na rádio que te faz recordar. Uma excelente noite pra você. Na volta do break tem mais músicas e já já tem uma do Michael.

0: Tina de Luca, Tolentino Filgueiras 80.
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0: Essa é a Madonna, aqui na Saudade, às 8 horas em ponto, com Vogue. Ainda a Berlim, Take My Breath Away, tema do filme Ases Indomáveis, de 86, na rádio que te faz recordar. Ótima noite, eu, Thiago Ferraz, encerro meu horário, volto amanhã às 3 da tarde. Mas ó, já, depois do intervalo, tem a Adriana Lima, na rádio que te faz recordar, aqui na Saudade FM, que você já sabe, né? A maior rádio flashback do Brasil. Uma ótima noite pra você. 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
6: ZYM717 em 99,7 MHz. Saudade FM, eu amo essa rádio. Eu sou Adriana Lima. A partir de agora serei a sua companhia até a meia-noite aqui na maior rádio flashback de todo o Brasil. Agradeço demais a sua companhia por aqui.

0: Com a assinatura de Samuel Rosa e Chico Amaral, a gente recorda Skank com Tão Seu aqui na Saudade FM. Daqui a pouquinho tem Christopher Cross na maior rádio, flashback de todo o Brasil. 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

0: Christopher Cross, trazendo aquele pop sofisticado dos anos 80 que a gente ama, com All Right. Logo mais, tem a voz do Brasil. Eu, Adriana Lima, volto às 10 da noite aqui no seu dial com a nossa programação musical. 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Obrigada pela sua excelente companhia aqui na maior rádio Flashback do Brasil e eu volto já já. 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